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1: Ora, muito bom dia, 7 horas mais um minuto. Eu sou o João Vaz. Boa quinta-feira. Há pouco estávamos com 10 graus de temperatura no Porto, 11 em Coimbra, 13 em Lisboa. Ora, então venha daí, tenha uma excelente manhã. Para já temos notícias com o Miguel Laia. Bom dia, Miguel.
2: Bom dia, João. Vamos começar pela revisão da lei laboral que será aprovada hoje em Conselho de Ministros. A proposta que não teve luz verde na concertação social será depois entregue no Parlamento. A reforma laboral será um dos temas da reunião de hoje entre o Primeiro-Ministro e o líder do PS. José Luís Carneiro afirmou ontem na CNN Portugal que quer conhecer primeiro a proposta antes de avançar para uma eventual negociação.
3: Temos a intenção de ter um encontro durante o dia de amanhã para passar em revista vários assuntos, mas é evidente que daí não se pode extrair a ilação de que o PS viabilizará a proposta de contra-reforma laboral do Governo.
4: Está disponível para negociar ou não?
3: Eu só posso estar disponível para negociar depois de conhecer a proposta do Governo.
2: O secretário-geral do PS deixou ainda em aberto o sentido de voto no próximo orçamento do Estado. O ministro da Administração Interna admite encerrar esquadras em algumas zonas urbanas, nomeadamente em Lisboa. Luís Neves diz que o objetivo é ter mais polícias junto das pessoas.
5: Menos quadras, para podermos ter mais gente
6: na rua.
5: Na rua e junto das pessoas. Eu prefiro uma pessoa do que o local.
6: Do que o local.
5: O local está lá. Só lá vai quem precisa mesmo. O polícia, defendendo a sua proximidade, conhece, sente, cheira a cidade, cheira aos locais, conhece as pessoas, conhece aquela pessoa que às 2 da manhã vem fumar um cigarro e que fala, e que também é vigilante. E tudo isso é um ativo da cidade, do comerciante, do cidadão. É um ativo, é um aliado da própria segurança. E eu quero muito contribuir para colocar mais polícias na rua.
2: Palavras do Ministro da Administração Interna em entrevista à RTP. O Tribunal Administrativo de Lisboa começa hoje a julgar uma ação em que José Sócrates exige ser indemnizado. O antigo Primeiro-Ministro exige pelo menos 50 mil euros ao Estado devido à duração do processo Marquês. A ação foi interposta em 2017 e em causa está alegada a violação pelo Ministério Público dos prazos para a conclusão do inquérito. O Presidente do Futebol Clube do Porto garante que Francesco Farioli está comprometido com o projeto. André Villas-Boas mostra-se confiante na continuidade do treinador italiano.
7: Esteve ontem comigo, esteve anteontem com a equipa de scouting, portanto estamos a trabalhar sobre a construção da equipa do próximo ano e totalmente envolvido no projeto futuro. É claro está que há sempre mudança no futebol, há mudanças abruptas às vezes, mas estou confiante que se manterá. Né?
2: Palavras do líder dos Dragões, ontem à noite, à margem de um jantar com adeptos deputados do Porto. O Paris Saint-Germain sagrou-se ontem campeão francês pela 5ª vez consecutiva. Os parisienses chegaram ao 14º título da sua história, depois de vencerem o Lens por 2-0 em jogo de atraso. A equipa, que tem 4 jogadores portugueses, pode ainda conquistar este mês a Liga dos Campeões. Vai jogar a final diante do Arsenal no dia 30.
1: E passam 4 minutos e meio das 7 horas. Já daqui a pouco vamos para o álbum da semana. Primeiro temos para ouvir dentro de 1 minuto Johnny Britt, Summer Love.
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0: Hybrid. 7 horas mais 9 minutos. Ora, está mesmo na hora do álbum da semana. Chama-se To Dry a Tear, é de Kamari, cantor, compositor e produtor norte-americano de R&B e soul. Kamari cresceu rodeado de música, começou a tocar violino ainda criança e, com a influência do avô, apaixonado por jazz, foi desenvolvendo um ouvido atento, sensível e muito próprio. Depois de um EP e de um primeiro álbum, Kamari apresenta agora este novo projeto, um disco com 11 temas que se destaca pela sua sonoridade envolvente e pela forma como conta histórias sobre o amor, os relacionamentos e as emoções que ficam quando as coisas mudam. To Dry a Tear é um disco introspectivo, por vezes melancólico, mas também reconfortante. Deixa a sensação de que, embora a dor possa durar algum tempo, as lágrimas acabam sempre por secar. Sycamore Tree é a música de hoje. Fala de apego, nostalgia e daquela vontade silenciosa de voltar a algo que já não existe da mesma forma. A canção inclui ainda um excerto de Untitled ao Does It Feel de D'Angelo, uma referência que se sente mais do que se explica. É para ouvir agora Sycamore Tree, Kamari, na Smooth FM.
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0: Holding Back the Years, o School Train Quartet. E atenção às horas, não se atrase. Passam já 18 minutos das 7, altura ideal para avançarmos já para as primeiras informações de trânsito. Bom dia, Paulo Miranda.
1: Olá, bom dia, João.
0: Como é que estamos já por esta altura?
1: Para já, mais complicado o trânsito na zona do Grande Porto. Temos a informação de que há acidente na A4 na saída para Custóias e para a VRI, um acidente que está a condicionar o trânsito nesta saída, na ligação de Hermesinde para Matosinhos. Há também já fila na A3 na saída para a via de cintura interna, na A1 novo acidente na zona do nó de Coimbrões, a provocar lentidão na passagem por Santo Ovídio até ao local do acidente, o acesso da A44 para a A1 também já com abrandamentos, e na A1 para a Ponta Rábida também o trânsito está bastante compacto a partir de Canidelo em direção à Ponte da Rábida. Passando para a cidade de Lisboa, na A2 a cauda da fila está na Baixa de Corroios, acesso ao nó de Almada com sinais amarelos, na A5 fila a partir da Ribeira da Laje até Linda a Velha, há fila também na ligação de Sintra para Lisboa, no IC19, a partir do Cacém, segunda circular desde o Estádio da Luz, o trânsito está compacto em direção ao Campo Grande, tal como na A1, na zona de São João da Talha, em direção a Sacavém. Fica também a informação para o túnel do Marquês, há agora uma viatura avariada junto à saída para a Artilharia 1, na ligação das Amoreiras para o Marquês, trânsito aí um pouco mais condicionado.
0: Muito bem, então, boa viagem. Bom, falta avançar o número verde para a troca de informações ao longo de todo o dia.
1: É o 800-2020-10, é nacional e grátis.
0: Muito bem, e até já então, quanto ao tempo para hoje, é uma quinta-feira com períodos de céu com muita nubosidade, tornando-se pouco nublado lá mais para a tarde. Quanto à temperatura, 19 graus máxima para o Porto e também para Coimbra, 20 para Lisboa e 24 para Faro. Ao que parece, hoje não vamos ter chuva no horizonte, mas é apenas uma previsão. Bom, já a seguir voltamos à música com Fred Buccini e Ali Bruna. Primeiro, Sunny, Bobby Ebb. Música a condizer então com esta manhã.
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Para já, Fred Buccini com Ellie Bruna, já está

Samba de uma nota só, aqui na voz de Rosa Passos. E já daqui a pouco temos notícias com o Miguel Aia. Ele vem então falar-nos das vantagens salariais de concluir uma licenciatura ou um mestrado. Então, desenvolvimento já daqui a pouco. Para já, G. Malta Mor, Day In, Day Out.

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4: Ora então, muito bom dia. Estamos a 28 minutos das 8 horas. Vamos agora então ao essencial da informação. Miguel Aia.
5: Concluir uma licenciatura ou um mestrado tem vantagens salariais ao longo da vida profissional. A conclusão é de um estudo da Fundação Francisco Manuel dos Santos, divulgado hoje. Confirma desde logo que cada euro investido no ensino superior traduz-se em quase 14 euros de ganhos salariais. Portugal é, no entanto, dos países que menos investe no ensino superior. As famílias portuguesas suportam 30% das despesas iniciais, mais do dobro da média da União Europeia. A revisão da lei laboral será aprovada hoje em Conselho de Ministros. A proposta, que não teve luz verde na concertação social, será depois entregue no Parlamento. A reforma laboral será um dos temas da reunião de hoje entre o Primeiro-Ministro e o líder do PS. José Luís Carneiro afirmou ontem na CNN Portugal que quer conhecer primeiro a proposta antes de avançar para uma eventual negociação.
6: Temos a intenção de ter um encontro durante o dia de amanhã para passar em revista vários assuntos, mas é evidente que daí não se pode extrair a ilação de que o PS viabilizará a proposta de contra-reforma laboral do Governo.
7: Está disponível para negociar ou não?
6: Eu só posso estar disponível para negociar depois de conhecer a proposta do Governo.
5: O secretário-geral do PS deixou ainda em aberto o sentido de voto no próximo orçamento do Estado. O Tribunal Administrativo de Lisboa começa hoje a julgar uma ação em que José Sócrates exige ser indemnizado. O antigo primeiro-ministro exige pelo menos 50 mil euros ao Estado devido à duração do processo Marquês. A ação foi interposta em 2017 e em causa está a alegada violação pelo Ministério Público dos prazos para a conclusão do inquérito. O ministro da Administração Interna admite encerrar algumas esquadras em zonas urbanas, nomeadamente em Lisboa. Luís Neves diz que o objetivo é ter mais polícias junto das pessoas.
8: Menos esquadras para podermos ter mais gente
9: na rua.
8: Na rua e junto das pessoas. Eu prefiro uma pessoa do que o local.
9: Do que o local.
8: O local está lá. Só lá vai quem precisa mesmo. O polícia, defendendo a sua proximidade, conhece, sente, cheira a cidade, cheira aos locais, conhece as pessoas, conhece aquela pessoa que às 2 da manhã vem fumar um cigarro e que fala, e que também é vigilante. E tudo isso é um ativo da cidade, do comerciante, do cidadão. É um ativo, é um aliado da própria segurança. E eu quero muito contribuir para colocar mais polícias na rua.
5: Palavras do ministro da Administração Interna em entrevista à RTP. O Paris Saint-Germain sagrou-se ontem campeão francês. Pela 5ª vez consecutiva, os parisienses chegaram ao 14º título da sua história, depois de vencerem o Lens por 2-0 em jogo de atraso. A equipa, que tem 4 jogadores portugueses, pode ainda conquistar este mês a Liga dos Campeões. Vai jogar a final diante do Arsenal no dia 30.
4: Neste momento estamos a 25 minutos das 8 horas, 11 graus em instantes no Porto, 12 em Coimbra, 13 em Lisboa. Venha daí, temos para ouvir já a seguir Giorgi Porgi pelos norte-americanos Toto.

0: chama-se Sit Right Down and Write Myself a Letter. Nat King Cole, e muito bom dia. Neste momento estamos a 17 minutos e meio das 8 horas. Eu estava aqui a espreitar a televisão e estava a ver que houve um tubarão na costa da Caparica. Foi avistado por lá, portanto, Paulo Miranda, não vás à praia.
1: Não. Os próximos dias, nem pensar.
0: Meu Deus, ao que nós chegámos. Bom, vamos ao trânsito. Está também de violento, não é?
1: Está. Na zona de Lisboa temos informação de vários acidentes a condicionar a circulação. Destaco da Autoestrada do Sul, agora um acidente em via central junto a Corroios, junto à estação do comboio de Corroios. Há então este acidente em via central, há fila para a ponte a partir praticamente da área de serviço do Seixal em direção ao Tabuleiro, os acessos ao Nó de Almada congestionados. Há também informação de acidente na Autoestrada do Norte, ao quilómetro 4, na zona de São João da Talha, com fila já praticamente a partir de Santa Iria. Agora temos também a informação de que há acidente na Cril, um pouco antes da saída para o IC2 e para o Nó de Sacavém. Envolve dois carros na via mais à direita e temos uma viatura avariada no túnel do Marquês, na ligação das Amoreiras para o Marquês, na via mais à esquerda, a condicionar também a circulação em direção ao Marquês de Pombal. Quanto a filas, há paragens na Marginal a partir da Praia de Santa Mar ou em direção a Caxias, também na A5 a partir de Oeiras para Linda a Velha e da Cruz das Oliveiras para as Amoreiras, o IC19 entre o Cacém e a zona de Queluz e mais à frente de Alfragide para Pinamanique, ainda na Cril, trânsito lento a partir de Odivelas para os túneis de Benfica, no eixo norte-sul a partir da Ameixoeira e a segunda circular com resistência a ambos os sentidos para a zona do Campo Grande. Passando para a A12, temos a informação de que ocorreu o acidente na saída para o Montijo e o trânsito está aí um pouco mais condicionado na ligação de Lisboa para Setúbal. Passando para a cidade do Porto, há fila na A1, ainda na sequência de um acidente antes do Nó de Coimbrões. Demora também para a Ponta Arrábida, na A44 para o Nó de Coimbrões, na A1, na A20, a partir do Nó da A29 em direção à Ponta Freixa, vê-se aí a partir de Monjoia, na A3 a partir de Águas Santas, e há demora também na A28 a partir de Leça da Palmeira para a Avenida AEP.
0: Muito bem, e boa viagem então com a Smooth FM. Quanto ao tempo para hoje, é um dia com céu com períodos de alguma nubosidade, tornando-se pouco nublado lá mais para a tarde. Quanto à temperatura, pode contar com 19 graus de máxima para o Porto e Coimbra, 20 para Lisboa e 24 para Faro. Venha daí, já daqui a pouco trago-lhe a Luísa Sonza, primeiro Eva Cassidy, Imagine.

0: Triste, Luísa Sonza na Smooth FM. Muito bom dia, estamos a 7 minutos das 8 horas. Fica a saber que há um novo episódio do podcast Camarim, dedicado a artistas e à música portuguesa, com o carimbo da Bauer Media Portugal. Ora, todas as semanas, um apresentador diferente recebe um convidado. Esta semana foi um convidado muito especial. O brasileiro Ivan Lins esteve à conversa com a Sofia Moraes, numa conversa surpreendente.
1: Eu era muito tímido, fui muito tímido e inseguro, muito inseguro. Então eu tinha muito medo que as pessoas não gostassem das minhas coisas. Então eu era meio perfeccionista, eu levava um tempo para fazer minhas músicas, tudo, que eu queria que as pessoas gostassem de mim. Não, nem tanto do artista, mas da pessoa.
2: Pois.
1: Sabe? Eu tinha, assim, as meninas, eu me apaixonava platonicamente pelas garotas, mas não tinha coragem de chegar perto, né? Então era desse tipo, assim, que tinha receio, medo de tudo, assim, medo do não, de levar um não, sabe?
0: Ivan Lins, na edição desta semana do Camarim, o podcast para quem quer estar a par de tudo o que está a acontecer na música. Há um novo episódio sempre à quarta-feira. Camarim está então disponível na aplicação Radio, mas também em todas as plataformas de podcast. É só ouvir. E para já temos por aqui My Girl, Otis Redding, depois Sheldon Ferguson. Venha daí.

Redding. Temos notícias já daqui a pouco. O destaque vai para um novo apoio para entidades de proteção animal que foram afetadas por catástrofes. O Miguel Laia já nos traz todos os pormenores. Até lá, For You, Sheldon Ferguson.

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1: Ora então, muito bom dia. São agora 8 horas, 11 graus há instantes no Porto, 12 em Coimbra, 14 em Lisboa. Eu sou o João Vaz, tenho uma ótima manhã. Já está connosco o Miguel Laia. Vamos às notícias, Miguel.
2: A partir de hoje, as entidades protetoras de animais afetadas por situações de catástrofe beneficiam de um novo apoio. A jornalista Sandra Braga Fernandes explica quem pode aceder e em que condições.
3: Estão abrangidas associações zoófilas, cuidadores reconhecidos, centros de recolha oficial e estruturas de recuperação de fauna selvagem. Também entidades privadas sem fins lucrativos, desde que enquadradas na futura regulamentação. Na prática, o subsídio, que não tem de ser devolvido, destina-se a cobrir prejuízos diretos causados por fenómenos extremos, inclui despesas como a reparação de instalações danificadas, substituição de equipamentos, compra de alimentos e medicamentos e cuidados médico-veterinários urgentes. Pode ainda financiar operações de socorro, transporte e recolha de animais em risco em cenários de emergência.
2: A gestão do mecanismo fica a cargo da Direção-Geral de Alimentação e Veterinária em articulação com a Proteção Civil. Concluir uma licenciatura ou um mestrado tem vantagens salariais ao longo da vida profissional. A conclusão é de um estudo da Fundação Francisco Manuel dos Santos divulgado hoje. Confirma desde logo que cada euro investido no ensino superior traduz-se em quase 14 euros de ganhos salariais. Portugal é, no entanto, dos países que menos investe no ensino superior. As famílias portuguesas suportam 30% das despesas iniciais, mais do dobro da média da União Europeia. A revisão da lei laboral será aprovada hoje em Conselho de Ministros. A proposta, que não teve luz verde na concertação social, será depois entregue no Parlamento. A reforma laboral será um dos temas da reunião de hoje entre o Primeiro-Ministro e o líder do PS. José Luís Carneiro afirmou ontem na CNN Portugal que quer conhecer primeiro a proposta antes de avançar para uma eventual negociação.
4: Temos a intenção de ter um encontro durante o dia de amanhã para passar em revista vários assuntos, mas é evidente que daí não se pode extrair a ilação de que o PS viabilizará a proposta de contra-reforma laboral do Governo.
5: Está disponível para negociar ou não?
4: Eu só posso estar disponível para negociar depois de conhecer a proposta do Governo.
2: O secretário-geral do PS deixou ainda em aberto o sentido de voto no próximo orçamento do Estado. O presidente do Futebol Clube do Porto garante que Francesco Farioli está comprometido com o projeto. André Villas-Boas mostra-se confiante na continuidade do treinador italiano.
6: Esteve ontem comigo, esteve anteontem com a equipa de scouting, portanto estamos a trabalhar sobre a construção da equipa do próximo ano e totalmente envolvido no projeto futuro. É claro está que há sempre mudança no futebol, há mudanças abruptas às vezes, mas estou confiante que se manterá. Né?
2: Palavras do líder dos Dragões ontem à noite à margem de um jantar com deputados adeptos do Porto.
1: E passam 3 minutos e meio das 8 horas, já daqui a pouco temos a primeira edição do Dia do Oasis Sumos FM e a música que trago hoje é uma das canções de amor mais honestas alguma vez escritas. Mas primeiro ainda temos para ouvir Sil, toca dentro de um minuto.

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voz alta para se fazerem sentir. Há promessas que não precisam de cerimónia, só de presença, só de alguém que fica. Protection é isso mesmo. Uma das canções mais honestas alguma vez escritas sobre o que significa amar alguém de verdade. Não com flores e discursos, mas com aquele gesto simples e absoluto de se colocar à frente e dizer: estou aqui. A voz de Tracy Thorn entra devagar, quase sem avisar, como alguém que bate à porta com cuidado para não acordar ninguém. E depois fica. Flutua sobre aquele groove hipnótico, sobre esse silêncio estratégico entre as batidas, esse espaço vazio que os Massive Attack usam melhor do que ninguém, porque sabem que às vezes é o que não se ouve que mais nos toca. É música que nos envolve como um casaco quentinho numa noite fria, como uma mão que aperta a nossa sem precisar de explicar porquê. E quando fechamos os olhos e deixamos entrar aquele baixo, aquela voz, aquele silêncio todo, percebe-se que há músicas que nos lembram porque é que vale a pena estar aqui. Esta é uma delas. Protection, Massive Attack, com Tracy Thorn.

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1: E pode voltar a ouvir esta edição ao longo desta quinta-feira. Mais tarde vai ficar também disponível quer no nosso site, quer na aplicação Rayo. Agora é só ouvir quando muito bem entender. Passam 14 minutos das 8 horas. Damos já nova espreitadela ao trânsito desta manhã. Paulo Miranda, como é que estamos? Onde é que está mais complicado por esta altura?
2: Em ambas as cidades o trânsito está difícil, quer no Porto, quer em Lisboa. Destaco agora na cidade do Porto o trânsito mais acumulado na A1, a partir de Santo Ovídio para a Ponte da Arrábida, pelo meio acidente ainda antes de Coimbrões. Ainda se mantêm as dificuldades na A44 em ambos os sentidos para entrar na A1, também na zona de Oliveira do Douro, na A20 para a Ponte do Freixo e via de cintura interna até à passagem pela zona da Perlada. A A3 tem fila desde Águas Santas, na A4 há agora também trânsito lento desde o túnel de Águas Santas em direção à A3, conto também com filas na Via Norte, na A28, na Avenida AEP e há agora paragens também na Marginal em direção à Ribeira. Também dificuldades na Ponte do Infante e Avenida Dom João II em Gaia, em direção às Fontainhas. Passando para a cidade de Lisboa, devido ao acidente que ocorreu na Cril, pouco antes da saída para o Nó de Sacavém, na via mais à direita, há filas na subida de Odivelas para o Túnel do Grilo e também na subida de Loures, Frielas, em direção ao Túnel do Grilo. No sentido contrário, resistência a partir da Póvoa de Santo Adrião até à passagem pelos túneis de Benfica. Demora também no IC16, conta ainda com filas na Calçada de Carriche, no Eixo Norte-Sul, a partir de Lumiar, na Segunda Circular entre a zona da Encarnação e a passagem pelo Eixo Norte-Sul, sentido contrário a partir do Estádio da Luz, fila ainda no IC19 do Cacém para a Reta dos Comandos e de Alfragide para Pinamanique, também na A5 de Oeiras para Linda a Velha e da zona de Caselas para as Amoreiras, na Marginal, abrandamentos na Praia de Santa Amaro em direção a Caxias e na A2, fila a partir de Corroios para a ponte 25 de Abril, acesso ao Nó de Almada com sinais amarelos.
1: Muito bem, e boa viagem então. Quanto ao tempo para hoje, é um dia com períodos com o céu com muita nubulosidade, tornando-se pouco nublado lá mais para a tarde. Quanto à temperatura, conto com 19 graus de máxima para o Porto e Coimbra, 20 para Lisboa e 24 para Faro. Já a seguir vou dizer-lhe o que se celebra hoje por esse mundo fora. Primeiro temos para ouvir Something Stupid, Michael Bublé, ao lado de Reese Witherspoon.

dueto este, Something Stupid, Michael Bublé e Reese Witherspoon. E passam já 19 minutos e meio, 18 horas, quinta-feira, 14 de maio. Ora então, muito bom dia. Começo já com uma sugestão para o pequeno almoço. Hoje é dia dos scones com manteiga. Daqueles ainda morninhos, com a manteiga a derreter. Meu Deus, se isto não ajuda a acordar, nada o vai fazer. Bom, mas é também dia da espiga, tradição, sorte e aquele cheirinho a campo que dá esperança durante todo o ano. É dia do recepcionista, aquelas pessoas que sabem sempre onde está tudo, mesmo quando ninguém sabe. Hoje assinala-se ainda o dia de quem trabalha por turnos, portanto um abraço muito especial a quem se está a deitar por esta hora por obrigação. Estamos consigo. E atenção, ainda dia de dançar como uma galinha. Não pergunto porquê. São coisas do calendário. É também dia de ter um romance online. E calma, não estou a sugerir nada, só estou a comentar, a dizer. E para fechar, é dia do Chihuahua. É uma raça de cão oriunda do México. São pequenos no tamanho, enormes na atitude, resmungões, muito protetores e cheios de personalidade. E eu sei do que falo. Tenho duas. É a bolacha e a cereja. E lá em casa elas é que mandam. Eu então, com a mais pequenina, não posso fazer nada. Ela manda claramente em mim. É uma coisa impressionante. E olha, venha daí. Bom dia. Temos para ouvir já Yves Saint John's Last Train to London.

Cats in Your Eyes, Freddy Coles. E passam já 29 minutos das 8 horas, temos notícias já a seguir e a Proteção Civil alerta para o potencial risco de incêndio neste verão. Pormenores já a seguir com o Miguel Aia, para já António Carlos Jobim. Só danço samba.

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3: 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Ora, muito bom dia, eu sou João Vaz, estamos a 28 minutos das 9 horas, vamos às notícias, Miguel Aia.
4: O Comandante Nacional da Proteção Civil alerta para o potencial risco de incêndio em algumas regiões do país. Mário Silvestre explicou que as áreas afetadas por incêndios geralmente regeneram ainda com maior intensidade. A entrevista à agência Lusa revelou que o dispositivo será reforçado a partir de amanhã.
5: Para 15 de maio, aquilo que vamos fazer é incrementar o dispositivo em termos de meios e recursos, para que ele acompanhe o tal potencial crescimento do risco. Depois há de ter mais uma entrada de recursos e mais uma entrada de capacidades em 30 de junho, e depois temos o período mais crítico, portanto um período considerado de maior risco, julho, agosto e setembro, onde nesses 3 meses o dispositivo atinge o seu pico.
4: O Comandante Nacional da Proteção Civil revelou ainda que este ano o combate aos fogos terá melhorias. Concluir uma licenciatura ou um mestrado tem vantagens salariais ao longo da vida profissional. A conclusão é de um estudo da Fundação Francisco Manuel dos Santos, divulgado hoje. Confirma desde logo que cada euro investido no ensino superior traduz-se em quase 14 euros de ganhos salariais. Portugal é, no entanto, dos países que investe menos no ensino superior. As famílias portuguesas suportam 30% das despesas iniciais, mais do dobro da média da União Europeia. O ministro da Administração Interna admite encerrar esquadras em algumas zonas urbanas, nomeadamente em Lisboa. Luís Neves diz que o objetivo é ter mais polícias junto das pessoas.
6: Menos quadras para podermos ter mais gente
7: na rua.
6: Na rua e junto das pessoas. Eu prefiro uma pessoa do que o local.
7: Do que o local.
6: O local está lá. Só lá vai quem precisa mesmo. O polícia, defendendo a sua proximidade, conhece, sente, cheira a cidade.
4: Palavras do Ministro da Administração Interna em entrevista à RTP. Já terminou a reunião entre Donald Trump e Xi Jinping. Estiveram a falar sobre Taiwan, comércio e inovação durante 2 horas. O encontro começou com uma longa troca de elogios entre os presidentes dos Estados Unidos e da China. O momento marcou o arranque da cimeira entre os dois países. Hoje é quinta-feira da Espiga, acontece 40 dias depois do domingo de Páscoa. Falamos de um dia com algumas tradições, Cláudia Macedo.
8: Contas feitas, o dia da espiga calha sempre numa quinta-feira. A quinta-feira da Ascensão marca a consagração da primavera e a tradição de pendurar um ramo de campo atrás da porta. Os ramos devem ser feitos com o que colhemos nos campos de manhã. A espiga dá o pão, a videira o vinho e a alegria, a papoila dá amor e vida, os malmequeres ouro e prata, alecrim, saúde e força, e a oliveira azeite e paz. O ramo é substituído por outro apenas no ano seguinte, como símbolo de proteção e sorte, e a não esquecer, o vento que soprar em quinta-feira de Ascensão soprará todo o verão.
4: O dia da espiga é feriado municipal em várias localidades de Portugal. Antigamente era feriado nacional.
3: Pois é, ainda me lembro disso. Quando era feriado nacional, desde a quinta-feira de espiga.
4: Tão bom, não era, João?
3: Também me lembro de, por esta altura, noutros anos, a ver, e eu moro praticamente no campo, a ver papoilas. Eu ainda não vi uma papoila este ano. De umas flores amarelas, mas não.
4: É das coisas que mais me deixa intrigada, é o desaparecimento das papoilas.
3: É muito raro.
4: Eu moro em Santarém e é muito, muito raro. E também é campo, não é? É muito, muito raro de vermos uma papoila. Enfim.
3: O ano passado ainda havia uma ou outra, mas não sei se terá a ver com a polinização ou não.
4: Ou mesmo com as alterações climáticas, talvez.
3: Pois, talvez, é capaz de ser. Portanto, já sabes, se não encontrar uma papoila para pôr no seu ramo de espiga, olha.
4: Terá de encontrar uma
3: alternativa. Está difícil.
4: É isso mesmo.
3: Bom, já seguimos por aí. Someone Like You, Susan Wong.

0: This Old Heart of Mine, os Isley Brothers, balanço bom nesta manhã de quinta-feira e então bom dia, estamos a 18 minutos das 9 horas. Paulo Miranda, o trânsito, onde é que está a parar para esta altura?
1: Para já, na zona do Grande Porto, temos a informação de que há acidente junto à área de serviço de Gaia, na A1, na ligação de Gaia para o Porto, com trânsito acumulado, agora a seguir ao Nó de Jaca até ao local do acidente. Há também fila para a ponte da Arrábida, a A44 mantém o trânsito lento nos acessos ao Nó de Coimbra. Para entrar na A1 em direção à Rábida, há 20 com abrandamentos na zona do Freixeiro e também de A20 em direção à Ponte do Freixo, onde o trânsito também já está acumulado para a via de cintura interna, pelo menos até à zona da Perlada. Mantêm-se as dificuldades na A4, ainda na sequência do acidente ao quilómetro 8, com fila praticamente a partir das portagens de Hermesinda em direção ao Porto. Há demora também na A3 desde antes do nó da A4 para a circunvalação e para a via de cintura interna. A Via Norte está com trânsito lento, tal como a A28 e a Avenida AEP. Ainda na A28 há trânsito lento até à passagem pelo nó da A41 na ligação de Vila do Conde e de Viana para o Porto. Passando para a cidade de Lisboa, na sequência de um acidente à entrada do túnel das Amoreiras, um acidente que está a ocupar a via central e via esquerda, o trânsito está bastante complicado na A5, já com paragens desde Miraflores, a afetar também o ramo de acesso da ponte 25 de Abril, e atenção porque na Avenida da Ponte há agora também acidente junto ao acesso para Alcântara, a provocar já a fila no viaduto de Alcântara e no tabuleiro principal da ponte 25 de Abril em direção a Lisboa. Na A2 a cauda da fila está na baixa de Corroios para a 25 de Abril, acesso ao Nó de Almada congestionados, a Marginal com demora desde a zona de Santa Mar de Oeiras em direção a Passo de Arcos e Caxias e mais à frente do Jamor em direção a Algés. Na A5 no troço entre Oeiras e a zona de Linda Velha também o trânsito está acumulado e vai encontrar dificuldades no IC19 na passagem pela zona do Cacém, Terceira e reta dos comandos da Amadora. A partir de Alfragide Norte, fila para Pinamanique. Há demora também na Cril, na ligação à Segunda Circular e à Radial de Benfica, onde há paragens também agora até à passagem pelos Pupilos do Exército. Eixo Norte-Sul com demora desde a Ameixoeira e devido ao acidente na Cril junto à saída para o IC2, o trânsito está demorado na A8 e também em plena via da Cril, desde a zona do Olival Pasto.
0: E boa viagem. Quanto ao tempo para hoje, é uma quinta-feira com céu com períodos de muita nubosidade, vai ficar melhor lá mais para a tarde e no que diz respeito à temperatura, 19 graus, máxima para o Porto e Coimbra, 20 para Lisboa e 24 para Faro. Venha daí, tenha uma excelente manhã. Não tarda nada de lhe ouvir Alexander O'Neill, primeiro John Pizzarelli.

What You Want To For Love, na voz de Alexander O'Neill. 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E para já, You Send Me.

O Leãozinho, Caetano Veloso. E então, muito bom dia. Ora, já daqui a pouco temos notícias com Miguel Laia. Ele vem falar-nos da indenização que José Sócrates exige ao Estado. Já lá vamos então. Primeiro temos o SES, John Mayer. O SES.

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1: São 9 horas mais 1 minuto, 13 graus no Porto, 14 em Coimbra, 15 em Lisboa. Muito bom dia, eu sou o João Vaz. Ora, já está connosco o Miguel Aia, está na altura das notícias. Miguel.
2: O Tribunal Administrativo de Lisboa começa hoje a julgar uma ação em que José Sócrates exige ser indemnizado. O antigo primeiro-ministro exige pelo menos 50 mil euros ao Estado devido à duração do processo Marquês. A ação foi interposta em 2017 e em causa está alegada a violação pelo Ministério Público dos prazos para a conclusão do inquérito. O Comandante Nacional da Proteção Civil promete melhorias no combate aos incêndios deste verão. Em entrevista à agência Lusa, Mário Silvestre deu conta de uma das novidades.
3: Tentámos e vamos tentar implementar um conjunto de novas medidas que aumentem a nossa capacidade de extinção do incêndio, sobretudo na sua fase inicial. E, por exemplo, uma das grandes apostas está na utilização de retardante, que em 2025 fizemos a sua primeira utilização, reintroduzimos, mais de 20 anos depois, reintroduzimos a utilização de retardantes e, portanto, este ano teremos mais 4 centros de meios aéreos a operar com retardante.
2: O Comandante Nacional da Proteção Civil alertou ainda para o potencial risco de incêndio em algumas regiões do país. Mário Silvestre explicou que as áreas afetadas por incêndios geralmente regeneram ainda com a maior intensidade. Já terminou a reunião entre Donald Trump e Xi Jinping. Estiveram a falar sobre Taiwan, comércio e inovação durante 2 horas. O encontro começou com uma longa troca de elogios entre os presidentes dos Estados Unidos e da China. O momento marcou o arranque da cimeira entre os dois países. É lançado hoje a música oficial do Mundial de Futebol. A menos de um mês do início da competição, a cantora colombiana Shakira foi chamada uma vez mais para dar voz à música oficial do Mundial. Silvia Mendes.
4: É a partir de hoje que o mundo já pode dançar ao som de Dai Dai, a música oficial do Campeonato Mundial de Futebol. Quem dá voz e ritmo ao hino oficial é a colombiana Shakira, ao lado do nigeriano Burna Boy. E não é a primeira vez que a cantora canta para animar o Mundial de Futebol. Já o fez em 2010 com uma canção que tenho cá para mim que ainda se lembra. This is Africa. Em 2014, Shakira ofereceu o tema La La La Brasil 2014 ao Mundial do Brasil e em 2006 atuou na cerimónia de encerramento do Mundial da Alemanha com o hit Hips Don't Lie.
2: Shakira, que também atuará no intervalo da final do Mundial agendada para 19 de julho em New Jersey, junta-se a Madonna e à banda BTS, que serão as grandes atrações do Halftime Show, o primeiro de um Mundial. O espetáculo será produzido por Chris Martin, o vocalista dos Coldplay. O Mundial começa a 11 de junho e realiza-se nos Estados Unidos, México e Canadá.
1: Agora, quanto tempo é que vai demorar esse intervalo? Tanto como no futebol americano?
2: Mais tempo, não é? Mais do que os habituais 15 minutos, não é? Certamente.
1: São 4 minutos dos 9 já a seguir, ou seja, dentro de 40 segundinhos temos por aí Knock on Wood, Eddie Floyd.
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0: bom dia. Atenção às horas, passam 12 minutos das 9, vamos já ter com o Paulo Miranda e saber como está o trânsito, Paulo.
1: Nesta altura está mais complicado na zona da Grande Lisboa, ainda na sequência do acidente na Cril, junto à saída para o IC2. Há filas na A8 e também na subida do Olival Basto para o túnel do Grilo. Sentido contrário, o trânsito está compacto a partir do acesso da A1 até à passagem pelo túnel do Grilo. Demora também ainda na segunda circular entre o Estádio da Luz e o Campo Grande. Sentido contrário, aeroporto Eixo Norte-Sul. O Eixo Norte-Sul entre Telheiras e a zona das Laranjeiras. No IC19, a terceira reta dos comandos e Alfragide Norte, Pinamanique, fila também na A5 a partir de Oeiras em direção a Linda a Velha e agora a partir de Miraflores em direção ao viaduto Duarte Pacheco e à Avenida Engenheiro Duarte Pacheco, onde ocorreu o acidente, que está em fase de resolução, a ocupar as duas vias mais à esquerda antes do túnel das Amoreiras. Há também dificuldades na A2 um pouco antes do segundo viaduto do Feijó, acesso ao Nó de Almada com sinais amarelos. Na zona do Grande Porto mantêm-se as dificuldades na A3 a partir da zona de Águas Santas para a Circunvalação e VCI, fila também a partir dos acessos da A4 na Via Norte, ainda na A28 entre Lessa da Palmeira e a Avenida AEP, e na A1 há fila a partir de Santo Ovídio até à zona da Boa Vista na Via de Cintura Interna, há fila também na A44 para o Nó de Coimbrões e na VCI a partir de Bonjoia até à zona da Perlada.
0: Muito bem, e boa viagem então com a Smooth FM, nesta quinta-feira, dia com o céu com períodos de alguma nubosidade, vai ficar melhor, no entanto, lá mais para a tarde. Quanto à temperatura, serão graus máxima para o Porto e Coimbra, 20 para Lisboa e 24 para Faro. E para já, trago-lhe por aí Aida Landsberg a rever um original de Irene Cara. Lembra-se do Fame? É isso que vai ouvir então já a seguir.

Aida Landsberg, muito bom dia. 9 horas mais 17 minutos. Ora, a ciência ainda anda a estudar isto, mas a experiência diz-nos uma coisa. De manhã, o ser humano não está exatamente no seu melhor. Está apenas, diria que, funcional. Há um fenómeno muito elegante nas manhãs. A pessoa, aquele género de pessoas que está atrasadíssima, mas anda devagar, devagarinho. Não é falta de atenção. Bom, é para parecer que escolheu assim ir com calma. É a pressa chamada pressa sofisticada. A pressa que passa credibilidade. E depois vem sempre aquela frase clássica dita com muita convicção. Eu cheguei a horas. O relógio é que está muito adiantado. Claro que está. Ora, os relógios acordam sempre mais cedo do que nós. A quinta-feira, com o cansaço acumulado, é isto. É a criatividade aplicada à sobrevivência de cada um de nós. Outra curiosidade universal. De manhã, a mala das senhoras vira um buraco negro. Mete-se o telemóvel lá dentro e ele muda de dimensão. Desaparece. E o melhor... O melhor de tudo é quando a pessoa está com o telemóvel na mão e mesmo assim anda à procura dele. Já me aconteceu. Não diga a ninguém. Não é distração. Isto é multitasking emocional. E para terminar, de manhã ninguém escolhe o pequeno almoço. É mito. O pequeno almoço é que nos escolhe. Pois é. O que estiver assim mais perto ganha. Uma banana meio verde, um iogurte que já vi melhores dias e duas bolachas soltas. E pronto, está feito. E depois ainda se diz... Comi qualquer coisinha. Portanto, se reconheceu em tudo isto, calma, é perfeitamente normal. É caso para dizer que sobrevivemos a mais uma manhã. O resto do dia logo se vê e tenha uma ótima quinta-feira. E que seja ao som da Smooth FM. Para já temos...

Love is not fair. E ficou Karen Sousa. E já daqui a pouco temos notícias com Miguel Laia. Ele vem falar-nos sobre o custo para tirar um grau superior em Portugal. Primeiro temos para ouvir Jeffrey Osborne. 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
2: 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Ora então, muito bom dia. São agora 9:30. Eu sou o João Vaz, junta-se a nós o Miguel Laia. Está na altura das notícias, Miguel.
3: O ensino superior é mais barato em Portugal do que no resto da União Europeia. Os custos são, no entanto, elevados para as famílias portuguesas. Ana Lucas.
4: Um estudo da Fundação Francisco Manuel dos Santos indica que as famílias portuguesas suportam 30% do financiamento das instituições através das propinas. É mais do dobro da média da União Europeia. Já sobre o retorno, Portugal é onde o retorno financeiro mais compensa. A área com melhor remuneração é a das tecnologias de informação e comunicação, seguida pela matemática e estatística e pela engenharia. O relatório da Fundação indica também que os jovens diplomados do ensino secundário profissional conseguem arranjar emprego mais depressa do que os jovens dos cursos científico ou humanísticos, mas optar por essa via não se traduz em melhores salários. Diz o estudo que os jovens até aos 35 anos com mestrado ganham mais 40%.
3: Nos últimos 25 anos, a percentagem de jovens adultos com ensino superior quadriplicou, passou de 11% em 1990 para 43% em 2024, aproximando-se da média da União Europeia. O Sindicato Nacional da Polícia defende uma reestruturação séria, racional e global do dispositivo policial nas grandes cidades. Reação depois do Ministro da Administração Interna ter admitido em entrevista à RTP o encerramento de esquadras da PSP em algumas zonas urbanas. O objetivo, explicou Luís Neves, é ter mais polícias na rua junto das pessoas. Agora, em comunicado, o Sinapol sublinha que a existência de esquadras abertas não pode ser confundida com o fator de maior segurança para os cidadãos. O Comandante Nacional da Proteção Civil admite que possa haver falhas momentâneas nas comunicações de emergência. Em entrevista à agência Lusa, Mário Silvestre garantiu, no entanto, que o sistema está a funcionar.
5: O sistema está coordenado e responde de forma coordenada. Nos teatros de operações complexos e de grande dimensão, é natural, mais uma vez, que momentaneamente haja pequenos desacertos e haja pequenas falhas na comunicação, que momentaneamente isso acontece e depois são automaticamente corrigidos pelos postos de comando.
3: O Comandante Nacional da Proteção Civil prometeu ainda melhorias no combate aos incêndios deste verão. Mário Silvestre revelou que haverá mais aeronaves a utilizar retardante para apagar os fogos. A poluição atmosférica causa 146.500 mortes prematuras todos os anos na Europa. As partículas finas são as mais prejudiciais, sendo responsáveis por 79 mil mortes. São conclusões de um estudo do Instituto de Saúde Global de Barcelona, divulgado hoje. Teve por base dados relativos a 31 países e mais de 350 milhões de pessoas. No curto prazo, a poluição atmosférica pode desencadear casos de inflamação sistémica, desequilíbrio e aumento da coagulação sanguínea, um cenário que aumenta o risco de mortalidade.
2: Olha, há uma hora atrás, sensivelmente, estivemos a falar a propósito de hoje ser o dia da espiga e de não termos visto, nem eu nem tu, rapazes do campo, papoilas, ainda no campo, pelo menos este ano. Houve uma ouvinte nossa, a Paula, que nos enviou uma fotografia de papoilas aqui relativamente perto, em São Domingos de Reina, ali ao pé de Carcavelos.
3: Ou seja,
2: portanto, elas ainda existem.
3: Exato, só temos é de estar atentos, não é?
2: Não, o problema é nosso, elas afastam-se de nós. É o único problema.
3: Se calhar já.
2: Mais notícias então dentro de meia hora, Miguel. Até já, temos para ouvir Stevie Wonder já a seguir.

0: I Know Corrida, Vicky Doni, muito bom dia. A 20 minutos das 9 horas, aliás, das 10 horas, vamos saber como anda o trânsito para esta altura. Paulo Miranda.
1: Nesta altura está mais complicado na autoestrada de Cascais. Temos a informação de que há acidente na zona da área de serviço de Oeiras em direção a Cascais, com fila já ultrapassar o nó da Crel. Há também dificuldades no sentido contrário na passagem pela zona do Estádio Nacional e do nó da Crel. Mais à frente, demora acentuada a partir de Miraflores em direção ao viaduto Duarte Pacheco e à Avenida Engenheiro Duarte Pacheco. Tem a ver com um acidente que ocorreu e que tem estado a ocupar as duas vias mais à esquerda, antes do túnel das Amoreiras, a dificultar também a Avenida da Ponte e o ramo de acesso para as Amoreiras. Há ainda filas na A2 a partir do Feijó, conto também com abrandamentos na segunda circular a partir do Estádio da Luz até à zona das Calvanas. Sentido contrário, já só há abrandamentos a partir do relógio até à passagem pelas Calvanas, e na Cril mantém-se o acidente ainda com filas no acesso da A8 e também na ligação do Olival de Basto para o túnel do Grilo. Passando para a cidade do Porto, trânsito mais acumulado na A3, tem fila desde a zona de Águas Santas em direção à VCI. A VCI tem paragens a partir de Bonjoia até ao nó da A3, bastante trânsito entre Coimbrões e a zona da Boa Vista na via de cintura interna, isto na A1, portanto a partir de Coimbrões, a afetar naturalmente também o acesso da A44, e a fila na A28 e Avenida AEP em direção ao centro do Porto.
0: Muito bem, e boa viagem então com a Smooth FM nesta quinta-feira, dia com o céu com períodos de alguma nubosidade. Vai ficar melhores lá mais para a tarde, e quanto à temperatura, pode contar com 19 graus de máxima para o Porto e também para Coimbra, 20 para Lisboa e 24 para Faro. Já a seguir por aí temos Denise King e logo depois Donna Hightower.

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Ai, ai, have the blues. Aí ficou Donna Hightower. E estamos neste momento a 11 minutos das 10 horas. Ora, a viver em Portugal, a cantora e compositora brasileira Ana Seton vai voltar amanhã a encontrar o público no A Capela, aqui em Lisboa. Ora, este concerto vai incluir temas dos seus trabalhos anteriores, novas versões de clássicos da música brasileira e também músicas inéditas que vão fazer parte do seu próximo álbum. Ana Seton vai estar acompanhada pelo Edu Sangirardi e pelo Pedro Santos. 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E para já, Where is the Love? Benny Benach III.

mago George Benson com este Let's Do It Again. E então, muito bom dia. Agora há 3 minutos das 10 horas. Temos notícias já daqui a pouco com Miguel Aia. O destaque vai para o facto de ainda estar em fuga um homem que fugiu ontem do Tribunal de Ponte de Sor. Até lá, temos para ouvir Memories, John Legend.

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1: Ora então, muito bom dia. São agora 10 horas. Ora, há pouco, deixa-me cá ver, estávamos com... O meu smartphone está a querer ajudar. 15 graus no Porto e também em Coimbra, 17 em Lisboa. Temos agora notícias com Miguel Aia e uma de última hora.
2: Exatamente, João. A Polícia Judiciária tem em curso uma operação de buscas e um dos visados é o cunhado do Ministro da Presidência. Estas buscas estão relacionadas com o fornecimento de meios de combate a incêndios. A operação passa por diferentes empresas fornecedoras e pode levar a detenções durante o dia de hoje. Um dos envolvidos nesta operação é, segundo a CNN Portugal, o cunhado de António Leitão Amaro. Nesta altura foram levadas a cabo 28 buscas a casas e empresas de norte a sul do país. A GNR continua esta manhã a procurar o suspeito que ontem fugiu do Tribunal de Ponte de Sor, distrito de Porto Alegre. A informação avançada pela capitão da Guarda Nacional Republicana, Joana Machado, o arguído de 37 anos, fugiu numa viatura. Estava no tribunal para ser interrogado por crimes de homicídio na forma tentada. A partir de hoje, as entidades protetoras de animais afetadas por situações de catástrofe beneficiam de um novo apoio. A jornalista Sandra Braga Fernandes explica quem pode aceder e em que condições.
3: Estão abrangidas associações zoófilas, cuidadores reconhecidos, centros de recolha oficial e estruturas de recuperação de fauna selvagem. Também entidades privadas sem fins lucrativos, desde que enquadradas na futura regulamentação. Na prática, o subsídio, que não tem de ser devolvido, destina-se a cobrir prejuízos diretos causados por fenómenos extremos. Inclui despesas como a reparação de instalações danificadas, substituição de equipamentos, compra de alimentos e medicamentos e cuidados médico-veterinários urgentes. Pode ainda financiar operações de socorro, transporte e recolha de animais em risco em cenários de emergência.
2: A gestão do mecanismo fica a cargo da Direção-Geral de Alimentação e Veterinária em articulação com a Proteção Civil. Começa hoje em Lisboa a 10ª edição do Festival Mental Cinema, Artes e Informação. É um projeto pioneiro que promove a saúde mental e o combate ao estigma através da cultura. Ana Pinto Coelho, a diretora e curadora deste festival, revela a importância deste festival de cinema.
4: Interessa ter humor, interessa ter boa disposição, interessa ter uma superação nas coisas, interessa que seja uma história válida, em que as pessoas saem e dizem, ok, ouvi falar disto, isto aconteceu, dói. Não são coisas todas muito simples, não é um festival desse tipo, não é, nem quer ser, não é de todo. Entender o que é que pode ser as fragilidades ou nos faz sentir mal ou triste ou tudo isso, mas uma superação e com uma bonita história bem contada por trás, fazer as pessoas sentir que não e perceberem que não estão sozinhas, se quiserem não estar sozinhas, que há companhia, que há um lugar seguro e que há bom cinema.
2: O Festival Mental decorre até 17 de maio em Lisboa, no Cinema São Jorge, no espaço Atmosfera M e na Quinta das Conchas.
1: Muito bem, passo agora 3 minutos e meio das 10 horas. Já daqui a pouco temos mais uma música do álbum em destaque esta semana. Primeiro temos para ouvir Beth Kampfer Orchestra.
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0: Sucker Rose, Birdcamp for Orchestra. E então, muito bom dia. Ora, está mesmo na altura de avançarmos para o álbum da semana. Chama-se To Dry a Tear, é de Kamari, cantor, compositor e produtor norte-americano de R&B e soul. Kamari cresceu rodeado de música. Começou a tocar violino ainda criança e, com a influência do avô apaixonado por jazz, foi desenvolvendo um ouvido atento, sensível e muito próprio. Depois de um EP e de um primeiro álbum, Kamari apresenta agora este novo projeto, um disco com 11 temas que se destaca pela sua sonoridade envolvente e pela forma como conta histórias sobre o amor, os relacionamentos e as emoções que ficam quando as coisas mudam. To Dry a Tear é um disco introspectivo, por vezes melancólico, mas também reconfortante. Deixa a sensação de que, embora a dor possa durar algum tempo, as lágrimas acabam sempre por secar. Sycamore Tree é a música de hoje. Fala de apego, nostalgia e daquela vontade silenciosa de voltar a algo que já não existe da mesma forma. A canção inclui ainda um excerto de Untitled ao Does It Feel de D'Angelo, uma referência que se sente mais do que se explica. É para ouvir agora Sycamore Tree, Kamari, na Smooth FM.
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0: Paramore 3, uma das músicas de To Dry a Tear, o novo álbum de Camar, e em destaque, então, ainda até amanhã por aqui na Smooth FM. Passam 12 minutos às 10. Paulo Miranda, o trânsito já melhorou por esta altura?
1: Já melhorou. Há, no entanto, aqui agora um acidente na Autoestrada do Norte, na ligação a Lisboa, de Alverca para Lisboa, ao quilómetro 3, já com fila a partir de São João da Talha. Vai encontrar também dificuldades no IC2. Há agora também informação de acidente na zona da Valor Sul e, naturalmente, trânsito aí também um pouco mais condicionado. Ainda dificuldades na Cril. Está por resolver o acidente na zona de Sacavém, no acesso ou antes do acesso ao IC2. Ainda a provocar fila em plena via da Cril a partir da zona do Olival Basto. Já na segunda circular há paragens a partir do Estádio da Luz até à zona das Calvanas. Na A5 demora a partir da zona de Miraflores em direção ao viaduto Duarte Pacheco. Sentido contrário, está ainda em resolução um acidente na zona da área de serviço de Oeiras, ao quilómetro 11, e por isso há fila um pouco depois do acesso da Crel, em direção a Cascais. Na A2, fila a partir do primeiro viaduto do Feijó. Passando para a cidade do Porto, o trânsito está mais acumulado na A28 e na Avenida AEP. Na A3 há ainda paragens a partir do nó da A4 para a circunvalação e fila também para a via de cintura interna. Já na via de cintura interna, no sentido Freixa Rábida, resistência logo a seguir à Ponta Rábida até à passagem pela Boa Vista.
0: Muito bem, só falta avançares com a linha verde para troca de informações.
1: É o 800-2020-10, é nacional e grátis.
0: Disponível até às 8 da tarde. Até amanhã, Paulo.
1: Até amanhã.
0: O melhor é desejar-te já bom fim de semana,
1: é
0: não
1: isso,
0: é? Porque amanhã
1: estou só, outra
0: amanhã
1: hora.
0: Estás à tarde, precisamente.
1: É verdade.
0: Isso mesmo. Paulo, então, olha, até amanhã, até segunda, é isso. Agora vamos ao tempo para hoje, uma quinta-feira com o céu com períodos de muita nubosidade. Vai tornar-se pouco nublado lá mais para a tarde. Quanto à temperatura, 19 graus máxima para o Porto e Coimbra, 20 para Lisboa e 24 para Faro. Venha daí, já a seguir temos o Barquinho, João Gilberto e também Nina Simone.

My Baby Just Cares For Me, Nina Simone, nesta manhã de quinta-feira. E então, muito bom dia. Já sabe que é por aqui que estão as músicas que criam um ambiente, aquele de que precisa mesmo. E já daqui a pouco trago-lhe Stacey Kent. Para já, My, My, My, Johnny Gill.

0: Elisa Lacerda, oh Susana. E não tarda nada, há mais uma edição do Oasis Smooth FM. Hoje trago uma das canções de amor mais honestas alguma vez escritas. Mas primeiro ainda temos para ouvir dentro de um minuto a soul clássica, aqui trazida por Marvin Gaye, Mercy, Mercy Me.
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Há promessas que não precisam de cerimónia, só de presença, só de alguém que fica. Protection é isso mesmo. Uma das canções mais honestas alguma vez escritas sobre o que significa amar alguém de verdade. Não com flores e discursos, mas com aquele gesto simples e absoluto de se colocar à frente e dizer: estou aqui. A voz de Tracy Thorn entra devagar, quase sem avisar, como alguém que bate à porta com cuidado para não acordar ninguém. E depois fica. Flutua sobre aquele groove hipnótico, sobre esse silêncio estratégico entre as batidas, esse espaço vazio que os Massive Attack usam melhor do que ninguém, porque sabem que às vezes é o que não se ouve que mais nos toca. É música que nos envolve como um casaco quentinho numa noite fria, como uma mão que aperta a nossa sem precisar de explicar porquê. E quando fechamos os olhos e deixamos entrar aquele baixo, aquela voz, aquele silêncio todo, percebe-se que há músicas que nos lembram porque é que vale a pena estar aqui. Esta é uma delas. Protection. Massive Attack. Com Tracy Thorne.

0: I Only Advise For You. O inevitável Michael Bublé nesta manhã de quinta-feira. E é verdade, há um podcast que é dedicado a artistas e à música portuguesa com o carimbo da Bauer Media Portugal. Chama-se Camarim e todas as semanas há um apresentador diferente que recebe um convidado. Esta semana, um convidado muito especial, Ivan Lins, que esteve à conversa com a Sofia Moraes numa conversa reveladora.
1: Meus sambas sempre foram tocados de forma moderna.
2: Uhum.
1: E eu não queria mais, eu não queria que meus sambas, assim, vou fazer de conta que eu era um cavaquinista, tocava cavaquinho. E eu ouvi meus sambas, entendeu? E chorei, fiquei tão emocionado, porque eu sonhava tanto com isso. Vi meus sambas assim totalmente conectados com a alma da cidade, das comunidades, né, afro-brasileiras, da onde o samba veio realmente, né? A raiz,
2: claro,
1: né, do samba brasileiro.
0: Ivan Lins, na edição desta semana do Camarim, o podcast para quem quer estar a par do que está a acontecer na música. Um novo episódio sempre à quarta-feira. Camarim está disponível na aplicação Radio, mas também em todas as plataformas de podcast. Agora é só ouvir. E para já, Cannonball Express, Peggy Lee.

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2: 11 horas mais um minuto. Olá, muito bom dia. Só chegou agora. Olhe, seja bem-vindo. Eu sou o João Vaz e tenho muito para lhe dar a ouvir. Já daqui a pouco, música nova de Sophie Hoffman com Nitin Sony, também Arma Thomas, mas para já este belíssimo New York Eyes é Nicole McLeod com Timmy Thomas. Ora, venha daí.
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Breaking Up is Hard to Do, Emily Clark Barlow. E então, muito bom dia, muito obrigado por estar a passar esta manhã connosco. Já daqui a pouco temos para ouvir a senhora que vai estar por cá no dia 22 de julho no AGA School de Jazz. É a Diana Krall, mas primeiro, Marv Johnson, assim, You Got What It Takes.

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0: Clocks, Jamie Lancaster, e muito bom dia. Se por acaso está na zona do Grande Porto e gosta de cinema, tenho boas notícias para si. É que até outubro o cinema ao ar livre ganha uma nova morada. Depois de quase 9 temporadas em Lisboa, o Cine Society decide agora expandir as suas sessões e traz o conceito até ao norte do país, diretamente para o UAU, o World of Wine, em Vila Nova de Gaia. Ao todo estão previstas 92 sessões. Hoje, por exemplo, pode ver esse clássico Rocky. E para saber o que é que vai estar em exibição nos próximos meses, já sabe, passe pelo nosso site em smoothfm.pt. Temos por lá outras sugestões para si. E não tarda nada, para ouvir dentro de um minuto, temos a Foggy Day, Van Morrison e boa quinta-feira.
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Part-Time Lover, original de Stevie Wonder, aqui revisto pelos Albatross Studio Artists. E então, muito bom dia. Eu sou o João Vaz. Amanhã voltamos a estar juntos depois das 7, mas apareça a hora que muito bem entender. É sempre bem-vindo. E então, até amanhã. Antes de ir, deixo-lhe aí The Ladies Night.

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6: Está a ter uma ótima quinta-feira, espero bem que sim. Para já, neste final de tarde, faço-lhe companhia na Smooth FM até às 10 e no arranque deste regresso a casa trago-lhe Aaron Bullock.

0: Smooth FM e Kamari é o nome do artista em destaque por aqui esta semana. É cantor, compositor e produtor de R&B e Soul. O seu mais recente trabalho, To Dry a Tear, está em destaque na Smooth FM esta semana. Kamari começou a tocar violino aos 4 anos, após ter recebido um teclado do avô, um apaixonado por jazz. Começou então a estudar piano, clarinete, flauta, trompa e violão. Hoje, depois de um EP e um álbum, Kamari decidiu lançar este seu novo projeto, To Dry a Tear, um disco com 11 canções, com uma sonoridade e narrativa que explora a sua visão sobre o amor e os relacionamentos. Sycamore Tree é a canção que vamos hoje ouvir. Ela tem uma parte da canção Untitled, How Does It Feel, de D'Angelo, uma canção que fala sobre nostalgia, apego, no fundo a vontade de regressar a algo que já não existe da mesma forma. Sycamore Tree, Kamari, agora na Smooth FM.
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Sailing, uma das músicas mais icónicas de Rod Stewart. Foi no ano em que ele gravou, em 1975, foi um dos singles mais vendidos no Reino Unido, embora a canção não seja originalmente de Rod Stewart, de facto ele celebrizou-a, mas o original é de Gavin Sutherland. Tenha um bom regresso a casa com a Smooth FM. Agora trago-lhe Marcela Mangabeira e Like a Virgin, de Madonna.

0: sucesso deste soul R&B de Glenn Jones, You're Sweet, You're Fine, You're Everything. Bom final de tarde com a Smooth FM.
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Elisa Sonza, Águas de Março. Boa tarde de quinta-feira. Amanhã está por Lisboa uma proposta, então, uma ideia. Ana Seton vai dar um concerto no A Capela, em Lisboa. Encontra-se com o público num concerto que irá incluir temas dos seus álbuns anteriores. Ana Seton irá também revisitar clássicos da música brasileira e também trazer a este concerto novas músicas que irão fazer parte do seu próximo álbum. Ana Seton amanhã à noite no A Capela em Lisboa e vai estar acompanhada no piano e arranjos por Edu San Girardi, na bateria por Pedro Santos, um espetáculo único para ver então amanhã. Ana Seton no A Capela em Lisboa. Mais detalhes e pormenores em smoothfm.pt. A caminho das 6, daqui a pouco Anita Baker, agora Peter Tsinkati. The question that I pose.

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3: Mais uma vez, boa tarde, quinta-feira, bom regresso a casa com a Smooth FM, também agora com Ed Kale, Street Life, sou Sofia Moraes e faço-lhe companhia até às 10.

For Your Babies, os Simply Red, na Smooth FM. E agora um grande clássico da Soul, uma canção escrita por Aretha Franklin em parceria com o marido da altura, Ted White. Uma canção que se tornou um grande sucesso, um dos maiores de Aretha Franklin. Fala-nos de respeito nas relações, autonomia feminina e liberdade pessoal. Para ouvir, Think, Aretha Franklin, na Smooth FM.

0: George Benson. Bom final de tarde, bom regresso a casa na Smooth FM. Daqui a pouco com Oasis, Smooth FM. Mais um momento de paisagens sonoras trazido por João Vaz.
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ser ditas em voz alta para se fazerem sentir. Há promessas que não precisam de cerimónia, só de presença, só de alguém que fica. Protection é isso mesmo. Uma das canções mais honestas alguma vez escritas sobre o que significa amar alguém de verdade. Não com flores e discursos, mas com aquele gesto simples e absoluto de se colocar à frente e dizer: estou aqui. A voz de Tracy Thorn entra devagar, quase sem avisar, como alguém que bate à porta com cuidado para não acordar ninguém. E depois fica. Flutua sobre aquele groove hipnótico, sobre esse silêncio estratégico entre as batidas, esse espaço vazio que os Massive Attack usam melhor do que ninguém, porque sabem que às vezes é o que não se ouve que mais nos toca. É música que nos envolve como um casaco quentinho numa noite fria, como uma mão que aperta a nossa sem precisar de explicar porquê. E quando fechamos os olhos e deixamos entrar aquele baixo, aquela voz, aquele silêncio todo, percebe-se que há músicas que nos lembram porque é que vale a pena estar aqui. Esta é uma delas. Protection. Massive Attack. Com Tracy Thorn.

0: António Carlos Jobim, na Smooth FM, há um novo episódio desde ontem na app Rayo com Ivan Lins. Camarim é um podcast com e sobre artistas de língua portuguesa. Ivan Lins foi então o mais recente convidado de Camarim. Vamos espreitar um pouquinho da entrevista.
1: Se bem que ainda hoje ainda existem, principalmente na área do fado, né? 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Ela nunca será esquecida.
0: Sem dúvida.
1: Né? E se você resolve, e por isso você não precisa criticar as modernidades, porque se preservar a raiz, é como a árvore. Se você tirar a raiz da árvore, morre tudo. Folhas, as flores, tudo. Né? Então, na música é a mesma coisa.
0: Ivan Lins, em entrevista no novo episódio de Camarim, podcast que pode ouvir no Rayo, a app que lhe dá mais música, mais rádio, mais podcasts.
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3: Já ter um ótimo regresso a casa com a Smooth FM. Bem-vindo, eu sou a Sofia Moraes e estou consigo até às 10. E agora ficamos também com uma dupla, Robbie Williams e Nicole Kidman. Some Things.

por Jamie Paul. Está com a Smooth FM, anda pela estrada, de regresso a casa. A nossa linha verde está disponível. Esteja onde estiver, pode atualizar informações sobre o estado do trânsito. Basta marcar 800-20-2010. Boa viagem agora com Papi Key, Sarah Jane Morris, Lovely Day.

Braxton na Smooth FM. Tenham uma boa quinta-feira. Já arrancou o Festival Jungle Portugal, uma festa fantástica do Gypsy Jazz e da música de Django Reinhardt, que acontece nos fins de semana deste mês de maio até dia 23. O Festival Django Portugal conta com o apoio da Smooth FM. Daqui a pouco vou dizer-lhe os concertos que pode ver este fim de semana no Festival Django Portugal. 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

B.B. King na Smooth FM. Estamos a caminho das 8 e vamos então falar do Festival Jungle Portugal, que já está a decorrer, com concertos para ver ao fim de semana. Festival Jungle Portugal conta com o apoio da Smooth FM e este fim de semana pode ver Lolo Meyer, o lendário mestre, compositor e arranjador holandês do Gypsy Jazz. Tem 6 álbuns em nome próprio, gravou e tocou com vários mestres da história do jazz manouche. Pode vê-lo então ao vivo, sábado, dia 15, na Fábrica Braço de Prata em Lisboa, domingo, dia 16, no Salão Brasil Coimbra. Mais detalhes sobre o Festival de Jungle Portugal em smoothfm.pt. Para já, Alicia Keys.

0: Alicia Keys na Smooth FM e agora quero falar-lhe na app Rayo, R-A-Y-O, onde pode ouvir a Smooth FM em direto, mas também todas as nossas rádios temáticas e digitais, e assim como as da Rádio Comercial, Cidade FM, M80 e Batida FM. 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
7: Mais uma vez bem-vindo, está com a Smooth FM. Tenha um ótimo final de tarde e um bom regresso a casa. Sou a Sofia Moraes, trago-lhe agora Elvis Presley. It's Now or Never.

doutor Bárbara Mendes. Tenha uma boa quinta-feira. Amanhã estamos já em véspera de fim de semana e vamos ter uma sexta-feira de céu geralmente nublado, com possibilidade de aguaceiros dispersos no norte e centro durante a parte da manhã, portanto um pouco mais de sol para a tarde, e para a tarde também vento mais forte no litoral e nas terras altas. Temperaturas máximas previstas: 18 graus para Porto e Coimbra, 20 para Santarém, 19 para Lisboa, 21 para Évora, 24 para Faro. Diana Ross e os Supremes agora na Smooth FM. 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

Otis Redding na Smooth FM. Dentro de instantes, respiramos fundo ao som de paisagens sonoras trazidas por João Vaz. É mais um episódio de Oasis Smooth FM.

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ser ditas em voz alta para se fazerem sentir. Há promessas que não precisam de cerimónia, só de presença, só de alguém que fica. Protection é isso mesmo. Uma das canções mais honestas alguma vez escritas sobre o que significa amar alguém de verdade. Não com flores e discursos, mas com aquele gesto simples e absoluto de se colocar à frente e dizer: estou aqui. A voz de Tracy Thorn entra devagar, quase sem avisar, como alguém que bate à porta com cuidado para não acordar ninguém. E depois fica. Flutua sobre aquele groove hipnótico, sobre esse silêncio estratégico entre as batidas, esse espaço vazio que os Massive Attack usam melhor do que ninguém, porque sabem que às vezes é o que não se ouve que mais nos toca. É música que nos envolve como um casaco quentinho numa noite fria, como uma mão que aperta a nossa sem precisar de explicar porquê. E quando fechamos os olhos e deixamos entrar aquele baixo, aquela voz, aquele silêncio todo, percebe-se que há músicas que nos lembram porque é que vale a pena estar aqui. Esta é uma delas. Protection, Massive Attack, com Tracy Thorn.

Nervous. Nervous, John Legend, na Smooth FM. Boa noite, estamos a caminho das 9. Estão de regresso as Blues Sessions a Braga. O Braga Blues abre amanhã, sexta-feira, com um concerto no auditório do Espaço Vita. Um concerto muito especial com Buda Guedes e Paulo Gonzo. É o arranque, então, do Braga Blues, um encontro único que junta estes dois grandes nomes da música portuguesa, único e exclusivamente dedicado ao blues. O espetáculo começa às 9:30 da noite. Há ainda muitos concertos a serem anunciados para o Braga Blues. Vá espreitando as nossas sugestões em smoothfm.pt. Por agora, é a altura de ouvirmos 48th Street Collective, Missing.

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4: Está aprovada a proposta da reforma laboral, inclui mais de 50 alterações face ao anteprojeto apresentado no ano passado pelo Governo. Há mudanças nas licenças parentais e no aumento do alcance dos serviços mínimos nas greves. A Ministra do Trabalho destaca ainda a reposição dos bancos de horas. Pode ser

0: por dia. Mas o trabalhador, na semana seguinte ou no dia seguinte, se quiser, também diz ao empregador: olha, eu vou precisar destas 2 horas e porque vou uma festa na escola do meu filho, o que ele entender.
1: Maria do Rosário Ramalho diz que o processo da revisão laboral ainda vai a meio do jogo, com o diploma a seguir para o Parlamento. A decisão final é do Presidente da República. O Ministério Público confirma 4 arguidos no âmbito da Operação Torre de Controlo 2, um processo que investiga suspeitas de corrupção em concursos públicos para combate aos incêndios. A Procuradoria não avança com nomes, mas a RTP diz que um dos arguidos é o cunhado do ministro Leitão Amaro, que voltou a sublinhar não ter qualquer envolvimento ou relação com a investigação. Demitiu-se o presidente da Agência para a Gestão Integrada de Fogos Rurais, Tiago Oliveira, alega razões pessoais para deixar o cargo, que assumiu em 2017. De acordo com a agência Lusa, a exoneração tem efeitos a partir do próximo sábado, quando arranca o primeiro reforço de meios de combate a incêndios. Entretanto, o governo já anunciou o sucessor será Paulo Rainha Mateus. Um comboio embateu esta tarde num carro na zona de Portimão, há registro de um morto, também 2 feridos graves e 2 ligeiros, seguiam todos no automóvel. Afonso Eulálio mantém a camisola rosa no Giro de Itália. O ciclista português ficou na posição 41 na 6ª etapa, que terminou em Nápoles, mas mantém-se na liderança da Volta à Itália em bicicleta. E por hoje é tudo. Até amanhã.
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3: Mais uma vez, boa noite e bem-vindo. Ao longo desta semana estamos em destaque com Camari. Vamos ouvi-lo daqui a pouco. A seguir, a Fred Buccini com...

Está com a Smooth FM e Kamari é o nome do artista em destaque por aqui esta semana. É cantor, compositor e produtor de R&B e Soul. O seu mais recente trabalho, Too Dry a Tear, está em destaque na Smooth FM esta semana. Kamari começou a tocar violino aos 4 anos, após ter recebido um teclado do avô, um apaixonado por jazz. Começou então a estudar piano, clarinete, flauta, trompa e violão. Hoje, depois de um EP e um álbum, Kamari decidiu lançar este seu novo projeto, Too Dry a Tear, um disco com 11 canções, com uma sonoridade e narrativa que explora a sua visão sobre o amor e os relacionamentos. Sycamore Tree é a canção que vamos hoje ouvir. Ela tem uma parte da canção Untitled, How Does It Feel, de D'Angelo, uma canção que fala sobre nostalgia, apego, no fundo a vontade de regressar a algo que já não existe da mesma forma. Sycamore Tree, Kamari, agora na Smooth FM. 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

0: Natalie Cole na Smooth FM. Falo-lhe agora do podcast Camarim, um podcast dedicado à música e aos músicos portugueses que é transversal à rádio comercial Cidade FM, M80, Batida FM e também a Smooth FM. Há um novo episódio de Camarim para ouvir com Ivan Lins. O episódio está disponível na app Rayo, R-A-Y-O, e vamos espreitar um pouquinho.
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0: noite de quinta-feira. 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

Cocktail Martino com Smile na Smooth FM. Continuação de uma boa noite de quinta-feira. Eu sou Sofia Moraes e regresso amanhã a partir das 5. Trago-lhe ainda Suzy and the Boys, Paul Brown, Nat King Cole e agora Roy Ayers. Stairway to the Stars. Boa noite.

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